preparado, que quando ela beba, ela receba tu poder e tu fortalecimento. Assim lo determinamos desde o altar, em nome do Senhor Jesus. Amém. E graças a Deus. Beba a hora del água com fé e sejam bendecidos em nome do Senhor Jesus.

0: depois de um abuso, depois de tanta violência, depois de tantos malos tratos, selos, inseguridade, eles provaram que sim, é possível cambiar, porque eles já não vivem mais assim, uma vida de tristeza, uma vida de amargura, de infelicidade. Lograram superar seu passado e lograram hoje escrever uma nova história. Você, delante da situação que você vive, você se pergunta como eu vou recomeçar. O que eu passei, o que eu vivi, me feriu muito, me doliu muito. E isso me fez carregar angústia, tristeza, opressão, vazio, desesperação. Você ha pensado até hoje que você nunca mais iba ser feliz em sua vida. Pero o caso verídico aprovado que sim, você pode. E se você quer nossa ajuda, nossa central de atenção está agora mesmo habilitada para ajudar a você.
1: Assim é, aqui estamos na central de atenção e estamos em vivo. São 23 horas com 15 minutos e você que necessita de uma palavra amiga, de uma palavra de fé, de ânimo. Você que está passando por momentos difíceis e duros, pode comunicar-se agora conosco. Temos nosso equipo de fé, como você pode observar, homens e mulheres de Deus, que vão atender-lhe, sem juzgar-lhe, sem importar sua religião ou sua condição. Nosso número de WhatsApp, onde você pode escrever-nos ou enviar-nos uma nota de voz, é o 099-839-1693, como também pode chamar-nos através do serviço convencional ao 04-25-96-300. E já temos pessoas que se han comunicado com nós, como Maribel. Maribel de Manta, ela nos pide oração por Marta, pois se encontra enferma. Temos também a Priscila. Ella nos está pidiendo oración porque se encuentra desempleada, está muy angustiada y con una enfermedad también en los riñones. Marcela también desde Playas, ella nos pide oración por la salud, por toda su familia. Tenemos también a Mariana desde Quito, ella pide oración por su nieta pues se encuentra hospitalizada, ella se llama Yolanda. Vamos a orar por ella, Mariana. Tenemos a Magali también, desde la provincia de Cotopaxi. Ella pide oración por su hijo Steven, pues ha sufrido un accidente en moto. Estaremos orando también por Steven, señora Magali. Y Cecilia, desde Quito, ella tiene problemas de salud, dolores en la columna, se siente angustiada y con mucha tristeza. Haga como esas personas, comuníquese ahora con nosotros.
0: Você está aí sofrendo e não tem com quem hablar. Você passou o que Berenice e Julio passaram, traumas, abusos, e você não tem com quem hablar. Isso lhe duele, isso lhe riu, isso duele em sua alma, e você não quer hablar com nada. Pero nós estamos aqui para ajudar a você. Hágalo agora mesmo, não espere mais, porque quanto mais o tempo passa, mais esta herida ha crescido em seu interior. E faltando 10 minutos para a meia-noite, estaremos aqui, delante de la cruz, clamando por você, intercedendo por você, para que assim como Berenice e Julio lograram vencer seus traumas, el abuso, lograram escrever na nova história, você também lo venga a lograr. Estaremos intercedendo aqui por você. E esta situação que você vive cambiará. Você pode estar certo disso. Amanhã estaremos em uma reunião especial, a terapia do amor, uma reunião de orientação e direção para você que quer cambiar seu matrimônio, seu hogar e transformar a sua família.
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Senhor nuestro Deus e Padre, nosotros nos reunimos agora em oração com cada persona, ó Deus, que se ha comunicado com nós outros através de nosso número de WhatsApp, um mensagem de texto na nota de voz, através de nosso número convencional, pessoas, ó Deus, que não puderam comunicar-se, pelo que estão unidas a nós outros, ó Deus, em neste momento, pessoas que traem uma herida em el alma, que traem, ó Deus, um vazio. Pessoas que passaram, enfrentaram abusos e não conseguem superar seu passado. Han pensado que recomeçar é impossível. Han pensado que é o fim de sua vida quando lhe sucedeu o que passou. Pero agora, ó Deus, nós outros sabemos, através do caso verídico de Berenice, de Julio e de tantos outros, ó Deus, que hemos exibido aqui diariamente nesta programação, que sim, se pode recomeçar. E que esta oração, ó Deus, seja tus manos tocando em cada uma destas pessoas, provando que sim, sim se pode recomeçar. Sim, ó Deus, se pode escrever uma nova história. Então, agora, através desta oração, toca. Toque nesta pessoa que está agora sem força, caída, desanimada, prostrada, pensando hasta mesmo em poner um fim, ó Deus, em sua vida, pelo que tu poder, ó Deus, toque agora, provando que o Senhor está com ele, quita o peso, o cansaço, a opressão, o insônio, quita esse tormento espiritual que é de a vivido, que é de a passado, que agora, ó Deus, esta pessoa seja livre por meio dela fé. Nós outros determinamos a hora, seja tocado por Deus, seja fortalecido, para que manhã mesmo você se acerque à Una Universal e logre ser livre de todo o seu passado. Em nome do Senhor Jesus. Amém. E graças a Deus.

0: E este domingo estaremos em uma grande concentração de fé, família e Espírito Santo. Você vai preparar uma boteja como esta de água e você receberá em nosso templo de los milagros, em uma universal, a água viva, sendo uso desta água, como você é acompanhado nesta programação, você verá a manifestação do poder de Deus em sua vida. Haga sua parte e Deus, com toda a segurança, fará também a parte dele.
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0: Os teus amigos, amiga, que nos escute agora, e os teus está solteiro, solteira, separado, divorciado, e neste momento os teus encontra com dolor em seu corpo, os teus se encontra com o coração partido, porque o pior dolor não é aquele que nós outros conseguimos ver, é aquele dolor que está em el coração, por uma frustração, por uma traição, por um rechazo. Há muitos que de pronto está casada, mas é como que estivesse separada, porque o matrimônio está mal, já não tem aquele amor, já não tem mais aquela alegria. Você, amiga, amigo que agora nos escuta por esta programação, você se encontra assim. Há uma reunião toda especial que se chama Terapia do Amor e da Família também, que acontece todos os jueves. Inclusive, esta reunião é para curar o alma, para curar o coração. Não há como ser feliz se o coração está herido. Eu quero colocar-te agora na promo que abra um pouco mais desta reunião toda especial.
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Esta reunião terapia del amor e por la família acontece los jueves aqui em nuestra Universal. E não tem que pagar nada, é absolutamente gratuito. Você entra, participa de uma charla, de uma palestra, onde nós outros oramos também por sua família. Incluso, você tem familiares em vícios, em malos caminhos, traga a foto dele, traga a foto de Eja, porque vamos estar fazendo um clamor ao pé da cruz por eles. Clamaremos a Deus para que Deus visite, para que Deus entre com providência sobre esta pessoa. Talvez você aqui tenha um familiar que sempre vive peleando, uma pessoa com o coração duro, traga-lo. Deus pode moldeá-lo, Deus pode quebrantar este coração. Traga a foto de Jesus, porque estaremos clamando.

Vanessa já encontrou a solução para seus problemas familiares, para o vazio que ela carregava dentro de seu coração, a depressão. Incluso ela também pensou em cometer suicídio. Você que nos escute agora e se identifica com a história de Vanessa, você que ha pensado em cometer suicídio, você que se sente rechaçada, rechaçado por seus padres, por seus familiares, e já não sabe mais o que fazer para sair desta situação em que você se encontra. Este jueves você pode participar conosco da terapia do amor e encontrar o mesmo que Vanessa encontrou, a paz, a alegria e a transformação para a sua vida e para toda a sua família. Eu quero que você escute na canção de fé e uniforme que habla deste dia jueves, a terapia do amor.

Usted pudo escuchar el caso verídico de Ángela, que aceptou o desafio. Já pudo superar os vícios de seu marido, já pudo superar o rechaço de seus padres, os problemas familiares que ela estava vivendo por la fé. E é isso o que você necessita ser. Tome a decisão de hoje mesmo estar conosco no templo de la Universal e buscar este Deus que vai transformar sua vida e sua família por la fé. Você pode estar conosco hoje mesmo, às 7 de la manhã, 10 de la manhã, 3 de la tarde, como também às 7 de la noite. Eu estarei esperando por você aqui no templo de la Universal, ubicado no setor del Guasmo Oeste, Avenida Perimetral e Pio Jaramillo, diagonal ao subcentro Ruminhal. 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

0: 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Allí aonde? Haz descender, ó Senhor, a tus valientes. Ele pide, ele nos invita a reunir-nos allí. Allí aonde? En el valle de la decisión. Porque en el valle de la decisión já não há mais excusas, só há obras. Já não há mais palavras, só há atitudes. Já não há mais aquele desejo ou esperança de um câmbio de vida. Uno já entregou tudo. E agora, uno espera que Deus haga o que uno não pode fazer, que é justificá-lo, transformá-lo, honrá-lo, através, obviamente, de la acção do Espírito Santo. Só a acção do Espírito Santo pode transformar a uno. Pero uno tem que, como dijo ele, reuni-os allí. 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Por eso, vê esta palavra decisión em pantalla, por favor. Aí como exibir. Porque em la palavra decisión está aí, Sion. Tome a decisão de ir para Sion. Você já tomou decisões para ir para tantos lugares, a ser tantas coisas, crer a tanta gente. Você já tomou decisões para entregar-se a suas, como foi mencionado, debilidades, a filosofias, tradições, excusas, conjecturas. Por que não tomar a decisão de venir para cá? Reunir allí, dijo ele. Reuni-os allí. Haz descender, ó Senhor, a tus valientes. Há um valiente aí adentro sujo. Há um valiente aí. Há um valiente. Não há um covarde. 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Que não é o altar de uma instituição, não é o altar de uma religião, não é o altar de um nome, é o altar do Deus vivo, do Deus que é Padre, Hijo e Espírito Santo. Há um valiente dentro tuyo. Pero este valiente tem que ser despertado. Aí é a hora para tomar a decisão, como está escrito acá, de apressurar-se e ir para o altar. Por isso, nós, nesta semana, estamos disponibilizando esta honra acá. Esta honra com a palavra de Deus, que nos invita ao valle de la decisión, é para que la agarre hoy, aí na Universal. Judío, ateu, católico, espiritista, evangélico, pobre, rico, desahuciado ou saludable, bueno ou malo, se sua vida está vacía, se já não tem mais razão de viver, é porque te falta. Toma a decisão. Toma a decisão de cortar de tu vida, de quitar de tu vida, já seja pensamentos, miradas, palavras, já seja a quem tu ouches, a quem has ouído, o que has estado fazendo de malo, ou o que deverias estar sendo de bueno e não estás, ou com quem andas, por onde andas, para onde vas. Corta isto. Vamos, corta. Corta, porque se não lo haces, Deus não poderá ser nada por ti. Assim que agarra esta honra, escreva o que queres cortar e prepara-te para entregar esta honra em el altar e agarrar em câmbio o pedaço de arpicheira, como também o papel da petição que Viviane e eu levaremos a Sion, em Jerusalém, onde o bispo Macedo, o senhor Esté, já está intercedendo por nós para que todos os responsáveis dos continentes, representando centenas e milhas e milhões de pessoas, estaremos já reunidos. Assim que eu vou agora clamar, vamos agora buscar o Espírito Santo. Se já existe tu parte, então, se já revelaste este valiente aí que é dentro tu, obedecendo à palavra de Deus, então serás fechado com o Espírito Santo, bautizado com o Espírito Santo, agora. E se decide ser este valiente hoje, ou na Universal, mais cercana a sua casa, terás a oportunidade de fazer como está escrito acá, obedecer ao que Deus manda, reuni-os a ti, haz descender, ó Senhor, dos valientes. Los valientes, por favor, de pé. Por favor, antes que os pastores subam com suas respectivas esposas e presentem as petições acá no altar do sacrifício trino, você que trai aí, por favor, tenha uma botecha com água. Vocês que já estão no transporte público, a todos que já estão em seu trabalho, os que aún estão em casa, agarre aí, por favor. Cerre seus olhos, Senhor Espírito Santo, desperta este valiente que há nesta mulher, e neste jovem, e neste adulto maior, porque não é admissível, não é aceitável que esta pessoa seja covarde. Hasta hoje ha sido covarde delante das notícias, delante dos problemas, delante das tentações, delante do passado equivocado. Esta pessoa ha sido covarde delante de tu altar, porque não quis fazer, não quis assumir a fé e sacrificar o que pediste. Em realidade, tudo o que o Senhor nos pide é para nosso próprio bem, é para nossa liberação, conversão, transformação. Senhor, usa esta água, consagra esta água agora já, para que aí onde ele está, ella, com dolores físicos, emocionais e espirituais, salga, agora, salga este dolor espiritual de acusação, de opressão, salga este dolor emocional de abandono, de rechaço, de olvido, de ser ignorada, salga agora este dolor del tumor, de la bactéria, de la infecção, seja lo que sea, em el órgão vital ou em los órganos 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Deus, Deus vivo, dá uma señal para este homem, esta mulher, que ha deseado e planeado quitar-se la vida hoje. Agora, frustra los planes del mal, porque el Senhor le habló. El Senhor lhe ha hablado. Assim que agora, Senhor, declaramos esta água consagrada, para que este televidente, oxente, internauta, receba força, disposição, ânimo, e ser valiente que o Senhor quer que seamos. Valientes para obedecer tua palavra, para ir para tu altar, para sacrificar o que o Senhor nos ha pedido voluntariamente, para que tengamos um pacto. Diga-lhe agora: eu quero fazer um pacto contigo, Senhor. Diga: eu quero subir a tu altar, eu quero sacrificar também todo o meu ser, para que todo o meu ser seja transformado de criatura problemática, amargada, triste, desahuciado, pobre, solitário, inconstante, seja transformado em um hijo tuyo, um servo tuyo. Diga-lhe aí agora, pois esta água la declaro consagrada em nome de Jesus. Beba, participemos juntos desta água, símbolo do Espírito Santo. Ah, receba a vida, agradezca-lhe. Sim, já não lhe pida nada mais. Os pastores com suas respectivas esposas estão invitados a subir ao altar para apresentar a Deus as petições que serão levadas a Sion, a Jerusalém, mientras cantamos, por que tentar mostrar aquilo que não sou?
1: Por que tentar mostrar aquilo que não sou?
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Pois mi major desejo é encontrar-te, se é certo, busque-lo e receba-lo a hora. Encontrar-te, venha tocar-me, venha possuir-me, venha transformar-me. Não quero mais viver lejos de ti, não quero ser um crescente mais, não quero ser um no mais, Senhor, não. Senhor, por isso digo, eme aqui, espírito, alma e corpo, vida, diga, não vi.

Levando a viver em mim, Senhor Espírito Santo, foi o Senhor que livrou esta pessoa da morte. Esta pessoa não era para estar viva. Há pessoas que eram para estar hospitalizadas, outras eram para estar encarceradas, outras eram para estar loucas, outros eram para estar descreídos de todo. Pelo Senhor, ó Padre, lo livrou, la livrou como show, nos livraste, Senhor, da morte. Porque sabias que quando tuviéramos a oportunidade de escutar a verdade, de buscar o Senhor, como disse nas Escrituras Sagradas, nós outros lo haríamos. Assim que diga-lhe: acá estou, em espírito, alma e corpo, vem Espírito Santo a possuir a este adolescente, a este adulto maior, a este jovem, a esta senhora. Vem Espírito Santo agora, vem a possuir esta pessoa que está aí em tua casa, e nesta manhã fria, esta pessoa que ha sofrido persecuções, insultos, críticas, burlas, por buscar-te, ó Padre, por hacerte caso, pero não importa, diga-lhe: acá estou, sou tu sacrifício, sou tuyo, me entrego a ti, diga-lhe, assim que vem a possuir-me. Já não quero mais ser conhecido covarde, indefinido, acomodada, lejos de tu altar. Não é este meu lugar. Diga: não, não, não. Meu lugar não é lejos de tu altar, Senhor. Eu quero fazer um pacto contigo. Eu quero divorciar-me deste passado de opressão, deste passado de soledade, deste passado de complexos, de medos, de ansiedades. Eu quero casar-me contigo. Diga-lhe, os que estão aqui na igreja, os que estão aí na igreja universal, acerque-se ao altar, acerque-se ao altar. Os que estão aí nas províncias, entregando as petições de cada cidade da província, pode subir, pastor, esposa, pode subir. Toque a este altar de sacrifício trino. Recibe, Deus, a vida, nuestro culto racional. Recibe, Padre, nuestra confiança, nuestra dependência. Recibe mi futuro, diga-lhe. Eu não quero pensar, hablar, vivir, actuar a minha maneira, porque já lo hice por décadas e o resultado só foi derrotas. Fui covarde, reconozca, para obedecer-te, para confiar, sacrificar, pero agora não. Agora o Senhor ha despertado em mim, el valiente, por meio de la fé consciente, de la fé inteligente, de la fé prática, que me hace livre, livre, livre, livre de toda acusação, opressão, de toda emoção. Oh Padre, vem, abraça agora, busca agora em toda a Argentina, em toda a Sudamérica, aí em Paraguai, os pastores subem de igual maneira, como também aí em Chile, em Uruguai, em Peru, em Equador. Oh Padre, tus servos subem em Bolívia, em todas as províncias da República Argentina. Oramos também por todos de Colômbia, de Venezuela e de todo o mundo, Senhor, que já cumpriu com seu voto em Brasil e em cada continente. Visita agora a todos que levam poucos dias buscando-te, pelo que neste ajuno de Daniel estão entregados, decididos a ser possuídos por tu Espírito Santo. Receba, receba, receba agora o Espírito Santo. Seja fechado, llena do Espírito Santo, uma certeza, uma paz, uma força, uma alegria. Llena su ser, aleluia, glorioso, magnífico, soberano, altíssimo, declare: sou tuyo, totalmente tuyo. Nada,
nada me apartará de ti. Agora sim, José, como ser valiente de verdade, valiente para obedecer, confiar, ser humilde, perseverar e depender de ti em todos os momentos da vida, buenos e malos, tristes e alegres, de prosperidade ou em dificuldade, sendo perseguido ou aplaudido, sou tuyo, totalmente tuyo. Recibe o Espírito Santo, reciba a resposta e agora. Onde estás? Recíbalo. O Espírito Santo llena seu ser. Cristo és mío. Sim, Cristo és mío. Sim, Cristo és mío. Minha vida se transformou. Minha vida se transformou desde que ouvi. Desde que ouvi, crescendo recebi, crescendo recebi la eterna salvação, la eterna salvação. Cristo é meu.

entréguele todo, não retenga nada. Ó Senhor Espírito Santo, nós outros tuos servos hemos predicado, hemos orientado, orado, hemos ajunado. Nós outros tuos servos, por favor, Viviane, hemos feito o que podemos, exortado, hemos corrigido, hemos de todas as maneiras possíveis e bíblica, hecho o perdão deste jovem, este adulto, esta mulher, este homem, conhecer a verdade e reconhecer seu real estado, para tomar a decisão que nós não podemos tomar por nada, de entregar-se. Hable com ele, não se quede escuchando-me. Assim que, Padre, assim como este tu servo se acerca a este altar trino, vem a possuir agora, assim como depositam sobre este altar, dentro deste altar, as petições que serão levadas a Sion. Põe agora tu espírito adentro de todos, e aqueles que já são bautizados, dá tu livramento, Senhor. Livra agora este tu servo, este membro, evangelista, colaborador, obreira. Livra agora esta pessoa que já está salva, bautizado com tu espírito, pero necessita de um livramento, necessita de uma intervenção divina, já sei, na família, na saúde, na economia, no matrimônio. Senhor, juzga nossa causa, juzga, Senhor, a todos que nos perseguem, nos insultam, a todos que nos humilham, a todos que nos ameaçam, e neste país, e neste continente, e no mundo. O Senhor não nos mentiu, o Senhor disse que a nós também nos perseguiriam, nos odiariam, e até nos matariam, pelo Senhor nos justificaria. Justifica-nos, Senhor, justifica-nos todas as causas pendentes, tudo que se ha levantado contra nós outros, no transcurso de los meses, de los anos. Juzga agora, juzga, Senhor, juzga a causa de tu pueblo, juzga la causa de tu novia, que não é uma instituição, uma religião, uma igreja, sino tu novia, tu cuerpo. Somos tuyos, somos tuyos, oh Padre. Nuestro placer é agradarte, é servirte. Nuestro placer é vivir para fazer o que o Senhor quer, não o que queremos, sino o que o Senhor quer. Assim que toca, Deus, toca. Chega a resposta agora a todos que buscaram, que buscam, que sacrificaram e que hoje, jueves, sacrificarão, ou manhã, viernes, ou sábado, ou domingo, até o último dia deste mês, dia 31, esta pessoa poderá subir a tu altar e completar o que iniciou, ou entregar o que a lhe falta entregar. Pero esta hogueira santa não será uma mais, diga, não será uma mais em minha vida, não. Este ajuno não será uma mais, és lá a hogueira santa de minha vida, és o ajuno de minha vida, porque serei sechado, transformado em primogênito del Altíssimo. Aleluia. Este momento é sujo. Vou apagar meu micrófono para que você esteja a gusto aí com ele, em casa, no transporte público, no trabalho, não importa onde estás, ou na igreja. Ele recebe sua alabança, sua entrega, sua búsqueda.

Que situação, não? A senhora Paula não la tuvo nada fácil. Eu me imagino o quão difícil foi para Edia todo o que vivenciou e passou. Sin embargo, Edia recebeu, não, uma oportunidade como a que você está recebendo agora. A pergunta é: você gostaria que amanhã fora você compartilhando seu caso verídico, sua história de vida, sua história de superação com toda a audiência? Porque pode. Oi, ela é a senhora Paula, a doutora Paula. Amanhã pode ser você. Amanhã pode ser você a compartilhar com toda a audiência sua história, seu caso verídico. Por aí está o detalhe. Edia não desaproveitou a oportunidade. Edia viu na chance, viu na porta, viu na solução, viu uma maneira de alcançar uma resposta, uma salida, e Edia se agarrou com unhas e dentes. E é o que você tem que fazer neste martes que se aproxima. Haga como a senhora Paula Morales, a Etio. Haga como a senhora Lucia Carrasco, também a Etio. Acompanhamos agora uma história de superação, mais um caso verídico da senhora Lucia Carrasco. Ponga atenção, por favor.